0: uma ótima noite pra você que nos acompanha. Tá curtindo a nossa programação? Obrigada por escolher a saudade. Daqui a pouquinho tô de volta com mais.
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9: Saudade FM, eu amo essa rádio. Tina Turner e o som que nos remete imediatamente ao ídolo nacional, mundial, Ayrton Senna.

0: Uma excelente noite de domingo pra você. Obrigada pela sua companhia. Daqui a pouquinho tô de volta.
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0: Noite de domingo com a trilha sonora que celebra os grandes sucessos nacionais e internacionais. Já já, nossa última hora de hoje, vai ter Eric Carmen, tem Charlie Puth, Michael Jackson, Duran Duran. Continue com a gente.
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1: Quando nos apaixonamos, temos a tendência a acreditar que o outro nos completa e que nos compreende inteiramente. Mas com o tempo, a paixão dá espaço aos desafios do amor e à descoberta de que é impossível que duas pessoas amem da mesma forma. O amor só é possível quando somos capazes de lidar com a diferença e aceitamos que o outro, por mais próximo e parecido com a gente, tem sua própria história, sonhos e diferentes modos de lidar com a vida e de expressar sentimentos.
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26: Olá, bom dia para você, uma excelente manhã de segunda-feira. Já estamos por aqui, hein? Até logo mais às 11, eu, Rodriguinho, vou te fazendo companhia na melhor rádio da cidade, tocando muita música boa. Para começar, tem a Madonna.

Brasília, quem ouve, lembra. Obrigado pela sua companhia. Fale com a gente. 619-8585-9650. Man on 5.

Você ouviu a Sandra de Sá aqui na Saudade FM. Daqui a pouquinho, a partir das 7h25, tem mais uma edição do Conexão Saudade. Música e informação no seu rádio. Ótima manhã de segunda-feira, Paul Young.

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Agora tem o Skank Resposta. Bem mais.

Saudade FM, o George Michael, nessa manhã de segunda-feira. Obrigado pela sua companhia. Daqui a pouquinho, às 7 horas, tem horário política eleitoral. E logo depois, tem mais uma edição do Conexão Saudade, a primeira edição dessa manhã de segunda-feira, que traz as principais informações do final de semana para você. Agora tem o Gênesis.

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Marco, bom dia para você, ótima semana, amanhã de segunda-feira, que é o Rodriguinho, eu sigo te fazendo companhia até logo mais às 11 horas, com muita música e agora mais uma edição do Conexão Saudade, programa aqui da Saudade FM que traz música e informação no seu rádio. Entre os destaques dessa manhã de segunda-feira, você vai ouvir por aqui. Funcionários da Caixa mantêm greve nacional. Crise no STF tem nova sessão amanhã. Balsa afunda e deixa 129 desaparecidos na Indonésia. Betes já chegam a um terço dos estudantes brasileiros. São esses destaques, além de outras informações relevantes para você a partir de agora aqui na Saudade FM. Está começando a nossa manhã muitíssimo bem aqui em Brasília. Você pode participar com a gente pelo 61985859650. Esse é o WhatsApp da Saudade FM. Para começar esse Conexão Saudade, tem o Pet Shop Boys, West End Girls. Bom dia, ótima manhã de segunda.

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Faltam... Agora são 7h31 em Brasília. Bom dia. Conexão Saudade por aqui. George Benson.

0: FM Brasília e o ABA, 7:39 agora. Os funcionários da Caixa rejeitaram a proposta do banco e decidiram manter a greve nacional iniciada na última quinta-feira. A paralisação é por tempo indeterminado. Em São Paulo, Osasco e região, 68% dos trabalhadores votaram contra a proposta. O principal impasse é o Saúde Caixa, com discussões sobre custeio e coparticipação. Após a desativação da faixa reversa na EPIG, entre o viaduto da entrada do SIG e o viaduto Luiz Carlos Botelho Ferreira, motoristas que passam pela via no sentido Taguatinga já podem seguir viagem pela nova pista de concreto. A mudança começou a valer ontem. A nova pista está liberada até a altura do viaduto em construção em frente ao octogonal. A mudança também permitirá a liberação do acesso ao sudoeste pela Terceira Avenida. Com isso, agora os motoristas terão três opções para entrar na região: pelas Terceira e Quarta Avenidas e também pelo viaduto do sudoeste. As alterações fazem parte do avanço das obras de requalificação da EPIG e buscam ampliar as alternativas de circulação na região.
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0: Brasília. Roupa Nova, Força do Amor. Bom dia para você por aqui, Conexão Saudade, até logo mais às 9 horas. Olha, no sábado, um prédio desabou sobre uma casa na zona leste de São Paulo. Ontem à tarde, equipes de resgate encontraram o corpo de uma menina de 7 anos. Ao todo, 8 pessoas ficaram sobre os escombros. Uma criança e um homem foram encontrados com vida. De acordo com a Prefeitura de São Paulo, após a aplicação de multas e uma ordem judicial, a construção do prédio foi autorizada, mediante a demolição de uma estrutura anterior. Agora, a Prefeitura abriu uma investigação para apurar detalhes da fiscalização e constatar se a demolição de fato ocorreu. Moradores da Vila Planalto devem ficar atentos à interrupção temporária no fornecimento de energia elétrica nesta segunda-feira. Algumas áreas da região ficarão sem luz para a realização de serviços de melhoria e modernização da rede elétrica. A interrupção está prevista para acontecer das 7 até às 17 horas na Rua dos Conselheiros, Rua 1, Rua 2, Praça do Armazém e na Rua Emulpress. A Neo Energia informa ainda que, caso os trabalhos sejam concluídos antes do prazo previsto, a energia poderá ser reestabelecida sem aviso prévio.
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0: 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Eu amo essa rádio. Michael Bublé e o Bee Gees. 8:05 em Brasília. A seleção brasileira feminina de vôlei derrotou a Argentina ontem e garantiu o título de campeã do pré-olímpico sul-americano. O jogo foi disputado no Maracanãzinho. O Brasil venceu por 3-0 com parciais de 26-24, 25-19 e 25-16. O título garantiu vaga nas Olimpíadas de Los Angeles, que acontecem em 2028.
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0: O incêndio atingiu um barraco na noite deste domingo na região da Guariroba, em Ceilândia, e mobilizou equipes do Corpo de Bombeiros Militar. A ocorrência foi registrada por volta de 9 da noite na QNN-21, Conjunto B. Ao chegar ao endereço, os militares encontraram a estrutura completamente tomada pelas chamas e iniciaram imediatamente os procedimentos para controlar o fogo. Apesar da gravidade da ocorrência, não houve registro de feridos. As circunstâncias que provocaram o incêndio no barraco não foram informadas pelo Corpo de Bombeiros.
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2: Glasgow voltou a se transformar em Gotham City durante as filmagens de Batman 2. O Batmóvel usado na produção foi flagrado pelas ruas da cidade escocesa em um vídeo que circula nas redes sociais, revelando mais detalhes do visual do veículo. A sequência vai ser dirigida novamente por Matt Reeves, com Robert Pattinson de volta como Bruce Wayne. A estreia está marcada para 18 de fevereiro de 2028.
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Recordar 61985859650. Esse é o WhatsApp da Saudade. Você pode falar com a gente sempre que você quiser e puder. 8:13, Cindy Lauper.

0: Agora, Gloria Estefan, Don't Wanna Lose You. 8:21. O ex-governador de Goiás e candidato à presidência da República, Ronaldo Caiado, recebeu alta médica. Ele estava internado no Hospital Vila Nova Star, em São Paulo, para tratamento de um quadro de pneumonia. Caiado disse que vai retomar aos poucos a agenda de campanha, mas que deve participar de um debate que estava marcado para hoje. As agências do trabalhador do Distrito Federal estão com 1.390 vagas abertas nesta segunda-feira. Entre as vagas disponíveis, as maiores remunerações do dia são para os cargos de supervisor de lavanderia e técnico de segurança do trabalho. Ambos os cargos oferecem salário de R$ 3.500, além de outros benefícios. Com 175 vagas, o cargo de operador de caixa é o que tem mais oportunidades disponíveis e remuneração de R$ 1.700, além de benefícios. Para participar dos processos seletivos, basta cadastrar o currículo no aplicativo da carteira de trabalho digital ou então ir a uma das 16 agências do trabalhador, das 8 às 17 horas, de segunda a sexta-feira.
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0: Saudade FM Brasília. Bom dia pra você, 8h33, por aqui, Conexão Saudade, música e informação no seu rádio, até logo mais às 9. O ministro do STF, André Mendonça, emitiu um ofício neste domingo. No documento, ele afirma que incluir novos elementos e abrir os dados extraídos do celular do banqueiro Daniel Vorcaro causaria um tumulto no julgamento marcado para amanhã. Nessa terça-feira, a corte se reúne para analisar mensagens trocadas entre o banqueiro e o ministro Alexandre de Moraes. O acesso total ao conteúdo do iPhone que pertencia a Daniel Vorcaro é defendido pelos ministros Cristiano Zanin, Gilmar Mendes e Alexandre de Moraes. Uma reunião entre os comandos da Secretaria de Segurança Pública aqui do Distrito Federal e da Segurança do Supremo Tribunal Federal vai definir os últimos detalhes do esquema de segurança para o dia da sessão extraordinária da Corte, marcado para amanhã. Por conta dessa sessão, que é considerada um marco decisivo para a crise recente enfrentada pelo STF, está sendo montado um esquema de segurança que vai contar com a integração das forças de segurança, uso de drones e inteligência.
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0: Faltam 11 minutos para as 9. O Supremo Tribunal Federal arquivou a ação que questionava o uso de carros particulares em aulas práticas e no exame de direção da CNH. A ministra Carmen Lúcia entendeu que, primeiro, seria necessário verificar a compatibilidade da resolução com as leis de trânsito. Então, com isso, a regra continua valendo. Nenhum apostador acertou as 6 dezenas da Mega Sena sorteada ontem. Os números sorteados foram 2, 4, 16, 21, 48 e 53. O prêmio agora está acumulado em 95 milhões de reais. Amanhã tem um novo sorteio. A aposta mínima custa R$6. A probabilidade de levar o prêmio principal com aposta simples é de 1 em mais de 50 milhões.
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0: Saudade FM Brasília. Bom dia pra você, 9 horas em ponto, por aqui, Conexão Saudade. Kimi Antonelli venceu o GP da Espanha, disputado ontem. Foi a terceira vitória seguida do italiano. Max Verstappen chegou em segundo e Lando Norris em terceiro. O brasileiro Gabriel Bortoleto terminou a corrida na 13ª colocação. Agora, Kimi Antonelli, que é da Mercedes, está com 292 pontos. O segundo colocado na temporada é o companheiro de equipe, George Russell, que tem 81 pontos a menos. Os contribuintes do Distrito Federal que optaram pelo parcelamento do IPTU devem se preparar para o pagamento da quinta parcela. O vencimento começa hoje e vai até a próxima sexta-feira, dia 18, dependendo do último dígito da inscrição do imóvel. A guia de pagamento pode ser emitida por meio do site receita.fazenda.df.gov.br. Basta acessar a opção de emissão de IPTU, informar os dados do imóvel e gerar o boleto para pagamento. O serviço fica disponível de forma online, facilitando a regularização do tributo sem a necessidade de atendimento presencial. O pagamento após o vencimento está sujeito à incidência de juros e multa. E com essa informação, finalizamos essa primeira edição do Conexão Saudade, programa aqui da Saudade FM, que traz música e informação para você. Eu sigo por aqui, te fazendo companhia até logo mais às 11. Conexão Saudade volta às 5 da tarde com a apresentação do Lelo.
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2: Em várias cidades brasileiras existem centros de coleta de óleo de cozinha usado. É a alternativa correta para evitar que o produto chegue até a rede de esgoto e contamine a água. Depois de frio, armazene o óleo em garrafas PET. Condomínios, horizontais e edifícios costumam ter um espaço para o armazenamento das garrafas e posterior entrega a centros especializados.
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Nosso WhatsApp é o 61985859650. Envie a sua mensagem, peça a sua música preferida, aquela que você mais gosta de ouvir por aqui. 929, bom dia.

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Essa é a Kate Bush, Wuthering Heights. E agora tem o Paralamas do Sucesso na Saudade. Faltam 10 minutos para as 10 horas.

0: Essa rádio Colin Ray, The Wonder. 619-8585-9650. Esse é o WhatsApp da Saudade FM. Você pode falar com a gente. 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
2: A Apple aumentou os preços de modelos antigos do iPhone no Brasil após anunciar a nova geração dos aparelhos. Alguns celulares ficaram até R$ 2.000 mais caros. O maior reajuste foi no iPhone Air, lançado no ano passado. A versão de 1 TB passou de R$ 13.499 para R$ 15.499. As outras versões do modelo subiram R$ 500. Já os iPhones 16, 17 e 17e tiveram aumento de R$ 200 a R$ 300, dependendo do armazenamento.
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gente segue por aqui tocando muita música para você. Daqui a pouquinho, a partir das 11 horas, Ana Martins apresenta mais uma edição do Clássicos da Saudade. Agora tem o R.E.M., 10:27.

0: Prata. Segue o som aqui na sua manhã de segunda-feira na Saudade FM. Eu vou ficando por aqui, volto amanhã a partir das 6. A Ana Martins já chegou e vai te fazer companhia a partir de agora em mais uma edição do Clássicos da Saudade. Fique bem, aproveite a sua semana e continue por aqui na rádio que te faz acordar.
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0: Equipes de resgate da Indonésia procuram 129 pessoas desaparecidas no mar de Java. O grupo estava em uma balsa de passageiros que afundou durante uma tempestade neste domingo. Segundo as autoridades locais, 108 pessoas teriam sido resgatadas. Uma reunião entre os comandos da Secretaria de Segurança Pública do Distrito Federal e da Segurança do Supremo Tribunal Federal vai definir os últimos detalhes do esquema de segurança para o dia da sessão extraordinária da Corte, marcada para amanhã. Por conta da sessão, considerada um marco decisivo para a crise recente enfrentada pelo STF, está sendo montado um esquema de segurança que vai contar com a integração das forças de segurança, uso de drones e inteligência policial.
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13: Segunda-feira para você que tá na melhor de Brasília. Você sintoniza 96.5 e curte a playlist da Saudade FM. Eu sou a Ana Martins, uma ótima semana. A gente ouviu Clássicos da Saudade no ar a partir de agora, já o som de Casey Terry Desario.

0: 5 segundos.
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2: A Apple apresentou o iPhone Duo, primeiro celular dobrável da marca. O modelo se abre como um livro e tem tela interna de 7,6 polegadas. No Brasil, o preço parte de R$ 21.999 e chega até R$ 30.999 na versão de 2 terabytes. O aparelho chega às lojas no dia 23 de outubro. As BETs já alcançam um terço dos estudantes do ensino médio no Brasil, mesmo com a proibição de apostas para menores de 18 anos. A pesquisa aponta que o primeiro contato com as apostas acontece, em geral, aos 11 anos. Foram ouvidas 1.912 pessoas em 191 escolas de todo o país.
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2: A cultura influencia nossos relacionamentos amorosos. Muitas vezes nos frustramos com os desafios das relações e nos deparamos com grandes quebras de expectativas porque acreditamos, mesmo sem perceber, na narrativa do felizes para sempre, tão presente nos contos de fada, novelas e filmes. Reconhecer nossas expectativas e colocá-las em questão é uma forma de trazer mais leveza e autenticidade para as relações.
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2: O medicamento experimental que será utilizado no tratamento do influenciador Lito Souza chegou ao Brasil na madrugada do último sábado. A medicação foi trazida dos Estados Unidos em um voo que pousou no aeroporto de Guarulhos. De lá, seguiu de helicóptero para o Hospital Albert Einstein. O influenciador brasileiro será a primeira pessoa a testar o tratamento em todo o mundo. A medicação ainda está em estágio pré-clínico e não possui estudos iniciados formalmente em seres humanos. A importação foi autorizada em caráter excepcional. Nenhum apostador acertou as 6 dezenas da Mega Sena sorteada ontem. Os números sorteados foram 2, 4, 16, 21, 48 e 53. O prêmio agora está acumulado em R$95 milhões. Amanhã tem um novo sorteio. A aposta mínima custa R$6. A probabilidade de levar o prêmio principal com uma aposta simples é de 1 em mais de 50 milhões.
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2: A acupuntura é uma técnica usada há mais de 4 mil anos no Oriente e chegou ao Ocidente como terapia complementar contra diversas doenças. Em 1979, a OMS publicou uma lista de doenças que apresentaram regressão e até cura após tratamento com sessões de acupuntura. Atualmente, a técnica é bem conhecida em todo o mundo e utilizada em humanos e até em animais. A acupuntura também costuma ser recomendada para alívio do estresse e dores físicas.
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0: 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Uma excelente semana para você, ouvinte. A gente volta a se encontrar amanhã às 11 da manhã.
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2: Pilhas e baterias não podem ser descartadas no lixo comum e o motivo está na composição desses produtos. Pilhas e baterias são compostas por metais pesados como cádmio, chumbo e mercúrio, que são extremamente perigosos à saúde humana. Esses metais são capazes de causar doenças graves e mutações genéticas. Na natureza, o descarte incorreto contamina o solo e os lençóis freáticos, causando prejuízo à agricultura e à hidrografia.
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6: Bem-vindos a ZYV993, Saudade FM Brasília 96,5. 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Uma boa tarde, agora 5 horas e 7 minutos. Você está aqui na Saudade FM. Vamos até às 7 da noite. Lelo com você por aqui. Muito bom ter a sua companhia e sua presença aqui na Saudade FM. E já damos início a mais uma semana. Temperatura no momento 32 graus na região central de Brasília. E você confere o que é destaque nessa segunda-feira. STF define rito para a sessão que vai analisar mensagens entre Moraes e Vorcaro. Trump avalia a liberação de arquivos do 11 de setembro. Correios mantém greve por tempo indeterminado em todo o país. Praça dos Três Poderes terá acesso restrito nesta terça-feira durante sessão do STF. Tudo isso e muito mais aqui dentro do Conexão Saudade, que começa agora, para você, por aqui, a segunda edição.
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6: Para começar bem, tem Alphaville, Forever Young. Uma boa tarde, 5 e 8.

0: O melhor da música internacional você confere aqui, Jamiroquai, Virtual Insanity, Saudade, 96,5 Brasília, 5:20. O Supremo Tribunal Federal definiu o rito da sessão extraordinária que vai analisar as mensagens trocadas entre o ministro Alexandre de Moraes e o ex-banqueiro Daniel Vorcaro. A sessão está marcada para esta terça-feira, às 10 horas da manhã, e será conduzida pelo presidente do STF, Edson Fachin. Os ministros vão analisar o relatório da Polícia Federal sobre as conversas. O caso envolve investigações relacionadas ao Banco Master e a Vorcaro. Um outro relatório da Polícia Federal aponta a suspeita de que Dias Toffoli possa ser beneficiário final de recursos ligados a Daniel Vorcaro. Cerca de 35 milhões de reais teriam passado pelo fundo Arlen antes de serem transferidos para uma holding offshore nas Ilhas Virgens Britânicas. O relatório foi obtido pela revista Piauí e faz parte das investigações da Polícia Federal sobre o Banco Master.
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0: 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Simply Red, For Your Babies. Você conferiu por aqui, 5 horas e 38 minutos. O presidente dos Estados Unidos, Donald Trump, diz que vai avaliar o pedido de familiares das vítimas do 11 de setembro para desclassificar e divulgar documentos sobre os atentados de 2001. As famílias querem acesso a registros que possam esclarecer possíveis ligações com autoridades ou figuras da Arábia Saudita. Trump diz que vai analisar o pedido ao retornar a Washington. Até agora, não há decisão sobre a liberação dos documentos. O estado de São Paulo chegou a 30 casos de sarampo em 2026. Os dois novos registros são de crianças menores de 2 anos, moradoras da capital. Dos 30 casos, 27 foram registrados na capital, 2 em São Bernardo do Campo e 1 em Guarulhos. Em 22 casos, os pacientes não estavam vacinados ou tinham o esquema vacinal incompleto. As equipes de vigilância monitoram as cadeias de transmissão.
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0: Atenção, motorista, para volta para casa nesta segunda-feira. Na EPTG, um acidente na entrada da via sentido Guará já deixa o trânsito bastante complicado para quem segue nesse sentido. O motorista encontra retenção e precisa ter paciência para atravessar o trecho. Depois da entrada para o Guará, o trânsito começa a fluir melhor, principalmente para quem segue sentido Águas Claras e outras regiões. Na Épia Sul também temos lentidão para quem segue no sentido Cruzeiro, e para quem deixa a Épia e desce em direção a Candangolândia, a situação fica mais complicada logo no início, depois do viaduto. A boa notícia é que, após esse ponto, o trânsito melhora bastante e passa a fluir com mais normalidade. Atenção também para a EPNB. O movimento está complicado na altura do núcleo Bandeirante para quem segue sentido Riacho Fundo. O motorista encontra lentidão e precisa redobrar a atenção ao passar pelo trecho. Uma boa tarde para você, 5 horas e 40 minutos. 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
0: Seguimos com o Conexão Saudade por aqui. Agora tem Michael Bublé. 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

Aqui você confere as melhores músicas Michael Bolton, When a Man Loves a Woman. Uma boa tarde, 5 horas e 51 minutos agora. Você está na Saudade FM. A greve dos trabalhadores dos Correios continuou por tempo indeterminado e sem previsão de encerramento. A paralisação começou na sexta-feira, após a categoria rejeitar uma proposta da empresa. Os trabalhadores reivindicam avanços nas negociações e a preservação de direitos. Um dos principais pontos de impasse é o plano de saúde de funcionários aposentados e dependentes. As negociações já tiveram várias rodadas e tentativas de mediação no Tribunal Superior do Trabalho. O IPCA registrou deflação de 0,32% em agosto, a maior queda para o mês desde 2022. A energia elétrica foi a principal responsável pelo resultado, com queda de 7,63%. Os alimentos também ficaram mais baratos. Em 12 meses, a inflação está em 4,22%, abaixo do teto da meta. Uma ótima tarde para você aqui na Saudade, ótima segunda-feira. Seguimos com boa música, Djavan e Stevie Wonder, Samurai, 5h52.

O melhor da música nacional e da música internacional. Boa tarde, 5 horas e 57 minutos. 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

0: grandes momentos você recorda aqui, ABBA, Knowing Me, Knowing You. Saudade FM, 6 horas e 1 minuto. Uma missionária e os pais pastores são investigados por suspeita de ligação com o Comando Vermelho em Mato Grosso. Segundo a Polícia Civil, a família teria usado um projeto religioso em presídios para repassar recados, levar celulares e movimentar dinheiro da facção. A investigação revelada pelo Fantástico também aponta que Ravena Barcelos mantinha um relacionamento com um dos líderes do grupo no estado. Segundo a polícia, ele enviava informações sobre operações policiais e a família, claro, nega as acusações. O Setembro Amarelo também chama a atenção para a saúde mental dos trabalhadores no Distrito Federal. Ansiedade, depressão e outros transtornos podem estar relacionados à rotina e às condições de trabalho. No DF, a rede pública oferece atendimento em saúde mental por meio das unidades básicas de saúde do CAPES, que reúne equipes multiprofissionais, e desde maio, a norma também passou a exigir mais atenção aos riscos psicossociais no ambiente do trabalho. Daqui a pouquinho eu volto com muito mais na Saudade FM. 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
2: Os atores que vão interpretar os Beatles nas cinebiografias dirigidas por Sam Mendes foram flagrados gravando em Londres. Harry Dixon, Barry Keoghan, Paul Mescal e Joseph Quinn recriaram a icônica capa do álbum Abbey Road, atravessando a faixa de pedestres. Os quatro filmes vão contar a história da banda sob a perspectiva de cada integrante, mostrando a trajetória dos Beatles até a separação em 1970. O lançamento está marcado para 6 de abril de 2028 nos cinemas.
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segunda edição. Baixe também nosso aplicativo Saudade FM e siga com a gente em qualquer lugar que você quiser. Para começar essa hora tem Bryan Ferry, Slave to Love.

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Uma boa noite, 6:20. O Senado aprovou o chamado ECA ambiental, que garante às crianças e adolescentes o direito à natureza com prioridade absoluta. O projeto prevê acesso a áreas naturais saudáveis, brincadeiras.

regras da ANAC para punir passageiros que colocarem em risco a segurança ou a ordem em aeroportos e aeronaves. As penalidades podem incluir a suspensão do direito de embarque em voos domésticos por até 12 meses. Em casos de indisciplina, as companhias poderão advertir, retirar o passageiro da aeronave ou acionar a polícia. Para infrações graves ou gravíssimas, a multa base é de R$ 17.500. Saudade FM, boa tarde para você. Aliás, uma boa noite agora, 6 horas e 21 minutos, você está na melhor. Colby Cayley, vamos trazer uma versão dos Beatles, Here Comes the Sun.

0: Da música nacional e da música internacional, você confere por aqui Roupa Nova Dona. Saudade FM, boa noite. 6:32. A Anvisa aprovou novas indicações terapêuticas para o medicamento Trodelvy, usado no tratamento do câncer de mama triplo negativo. Esse tipo de câncer é considerado agressivo e está associado a um prognóstico mais grave e a menos opções de tratamentos. E o Campeonato Brasileiro, mais um fim de semana de muitos jogos. Vamos então aos resultados. No sábado teve Grêmio 1, Vasco 2, Atlético Mineiro 3, Fluminense 1, Chapecoense 1, Internacional 2, Palmeiras 2, São Paulo 0, Botafogo 1, Bragantino 1, Santos 2, Cruzeiro 1. E no domingo jogaram Mirassol e Vitória e empataram por 2-2. E Flamengo venceu Corinthians por 2-1.
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0: E a volta para casa continua complicado para você nesse momento. Na EPIASUL DF003, o trânsito está intenso para quem sai da região do Parkway e segue em direção a Santa Maria. O movimento é forte e o motorista precisa ter paciência. Na EPCL Sul DF095, também temos trânsito carregado nas proximidades do CIA. É mais um ponto que pode deixar a volta para casa mais demorada, principalmente nesses horários de mais movimento. E tem mais, na BR-020, na altura de Planaltina, perto da região, a situação é ainda mais complicada. Há registro de buraco na pista, o que obriga os motoristas a reduzirem a velocidade e aumenta a dificuldade de fluxo no trecho. Por ali, a velocidade média está apenas em 14 km por hora, um indicativo de que o trânsito está bem lento e pesado. Já na região do Parkway, no deslocamento pela EPIASUL, a velocidade média é cerca de 36 km por hora. Uma boa noite para você, 6:34. Seguimos com a melhor programação para você. Obrigado também você que mandou suas dicas de trânsito no nosso WhatsApp 61985859650. John Osborne.

Got Everything But The Girl, 6h46, boa noite. 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Brasil e Estados Unidos marcaram uma nova reunião presencial para negociar as tarifas impostas pelo governo de Donald Trump a produtos brasileiros. O encontro deve ocorrer no dia 30 de setembro e 1º de outubro, em Newark, nos Estados Unidos. O ministro do Desenvolvimento, Márcio Elias Rosa, deve se reunir com o representante comercial americano, Jamison Greer. As equipes técnicas dos dois países já mantêm negociações sobre o tema. O sorteio do concurso 3057 da Mega Sena foi realizado na manhã deste domingo em São Paulo. As dezenas sorteadas foram 2, 4, 16, 21, 48 e 53. Ninguém acertou as 6 dezenas e, por isso, o prêmio principal de R$ 84 milhões de reais acumulou. O próximo sorteio deve pagar cerca de 95 milhões de reais. Saudade FM, seguimos por aqui com boa música sempre e o melhor da música nacional também.

0: Tarde com Styx. Baby, essa grande recordação pra você. Boa noite, 6 horas e 58 minutos. O Rock in Rio 2026 terminou neste domingo com shows de destaque de 21 Pilots e Zara Larsson. A dupla norte-americana fechou o palco mundo com uma apresentação energética, mesmo debaixo de forte chuva. Tyler Joseph e Josh Dunn interagiram com o público e tocaram sucessos como Stressed Out e Ride. No palco Sunset, Zara Larsson também conquistou os fãs com carisma e sucessos como Symphony e Midnight Sun. A cerimônia de premiação Emmy Awards acontece hoje em Los Angeles, reunindo os grandes nomes da televisão. O Emmy Awards começa às 9 da noite, no horário de Brasília, e será apresentada pela atriz Mariska Hargitay, de Law and Order. Entre os destaques estão The Pitt, Rex e The Bear. A premiação também terá homenagens a clássicos da televisão, como Buffy, a Caça a Vampiros e também as Panteras. Muito bem, estamos encerrando mais uma edição do Conexão Saudade desta segunda-feira, dia 14 de setembro de 2026. Uma excelente semana e obrigado pela audiência e por ficar sempre com a gente. Eu, Lelo, fico por aqui e volto amanhã às 5 da tarde, lembrando que a primeira edição do Conexão Saudade é amanhã às 7 com o Rodriguinho. Baixe também nosso aplicativo Saudade FM e siga a gente no Instagram, @saudadefmdf. Obrigado pela sua companhia e continuem com a gente. Daqui a pouquinho, Vanessa Nunes faz a sua companhia nessa noite com muita saudade. Boa noite e até amanhã.
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2: Boletim Focus desta semana aponta que o mercado financeiro espera um corte de 0,25 ponto percentual na taxa Selic. Com isso, os juros devem cair de 14% para 13,75% ao ano. A previsão é de que a taxa termine 2026 nesse mesmo patamar. A reunião do Copom será realizada nesta terça e quarta-feira. O mercado também reduziu a previsão de inflação para 2026 de 5 para 4,90%.
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21: Como é que você tá nessa noite de segunda-feira, 14 de setembro? Eu sou a Vanessa Nunes, chego pra te acompanhar, trilha sonora da sua noite feita aqui com muito carinho. Nessa hora tem Go West, Ricky Ocasek, tem James Blunt, Brian Adams, Nara Leão. A gente abre essa hora com Pretenders, Don't Get Me Wrong.

Cegos do Castelo. Titãs por aqui, que delícia curtir essa noite com você. Agora, animação de Ahá com Take On Me, essa merece um espaço pra uma dancinha, né?

Life, Beatles, Justin por aqui também, a Nara Leão, Além do Horizonte, agora tem Skank Roberta Campos, a Minerada invadindo a programação da saudade.

0: ótima noite pra você. Daqui a pouquinho tem mais música boa. Obrigada pela sua companhia em 96.5. Aproveita pra baixar o nosso aplicativo. Volto já já.
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0: As gravações da terceira e última temporada de Paradise chegaram ao fim, segundo o criador Dan Fogelman. A série acompanha Xavier Collins, agente do serviço secreto que vive em uma cidade bunker após um evento apocalíptico e investiga o misterioso assassinato do presidente dos Estados Unidos. Na segunda temporada, o protagonista deixa o bunker em busca de respostas e da esposa. A produção se tornou um sucesso de audiência com mais de 17 milhões de visualizações. Atualizações após a estreia. As duas primeiras temporadas estão disponíveis no Disney Plus.
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15: 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Lionel Rich, Stuck on You.